assim nada o rio acima. Passaram o primeiro, o segundo, o terceiro topo. A jornada passou a ser grande. Atingiram o quarto topo, mas não era suficientemente alto para o peixe de água. Com toda a sua energia, os peixes entraram no quinto topo, o mais alto lugar da Terra, o mais perto da Lua. Os peixes atiraram o peixe-diabo para fora da água. Os pássaros cantavam. O peixe-diabo estava satisfeito.